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1: Toda hora já se iniciou, vamos então caminhando calmamente e descontraídamente, sempre com a música da expressão portuguesa, e vamos continuar com mais música antes de irmos até ao fundo do baú, mais uma vez, buscar uma relíquia aqui da música ligeira portuguesa.

0: agora sim, é a vez de mais uma relíquia da música ligeira portuguesa, trazida aqui por mim, com a Naftalina, com Rui Cardoso.
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2: Hoje trago um artista que ainda enche grandes salas, José Cid. A primeira fase da carreira de José Cid é pioneira na busca de soluções musicais em ruptura com as correntes estéticas dominantes. Enquanto líder e inspirador musical do Quarteto 1111, Cid prima pela originalidade dos seus arranjos, próximos do psicadelismo do movimento hippie e pela ousadia social das letras das canções. A lenda del Rei Dom Sebastião e os faunos são alguns dos temas que geram polémica, a par de um êxito indiscutível. Quando o grupo lançou a lenda de Nabuangongo, a censura não perdoou e Cid chegou a ser proibido de entrar no território angolano. Ao norte de Angola, rajadas de vento tingiram o céu de sangue cinzento. Eram algumas das palavras proibidas. O Quarteto 1111 permanecerá em atividade até 1973, com um número recorde de 28 canções censuradas pelo regime. José Cid inicia uma carreira a solo em 1969 com Lisboa Camarada, igualmente censurado, e em 1971 com José Cid, onde Qual Homem dos Sete Instrumentos toca órgão, baixo, guitarras, piano e faz diferentes vozes. Utiliza pela primeira vez sons eletroacústicos. Com o enorme êxito do tema 20 anos, gravado já com os Green Windows, Cid abandona a fase mais interventiva da sua obra e envereda pelos lados mais ligeiros da música. A partir de então, sucedem-se as participações nos festivais da canção da RTP. Na memória de todos, ficam ainda canções como No Dia em que o Rei Fez Anos e A Rosa que Eu Te Dei, entre dezenas de outros discos. Hoje vamos ouvir O Coração de Papelão.

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1: Estivemos com mais um momento de recordação nesta emissão do Naftalina com Rui Cardoso e comigo a gaguejar também pelo meio. Vamos continuando com mais música, depois vem um pequeno bloco de comerciais e eu volto logo após para continuar aqui com mais música e mais ainda uma rúbrica, porque ainda vamos estar em linha com a Deco, como habitualmente.

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0: E então, agora que estou de volta, aqui estou eu, em linha com a Deco. Vou já receber a Graça Cabral para mais uma das rubricas da Deco, com dicas e sugestões que só a Deco sabe trazer aqui à antena do Legendado em Português. Em linha com a Deco, para ouvir já a seguir.
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2: Olá, seja muito bem-vindo ao Em Linha com a Deco. As contas lá de casa incluem sempre serviços públicos essenciais. Começamos por aqui, afinal, o que são os serviços públicos essenciais? A água, a eletricidade, o gás, as telecomunicações, o saneamento e os resíduos. Não há como fugir, temos mesmo de ter, e ainda bem, claro que o temos, os serviços públicos essenciais, e é muito importante para reduzir os consumos destes serviços, saber ler as faturas, o que não é fácil, porque a linguagem de uma fatura é sempre complicada. É difícil compreender tudo o que é taxa, tudo o que é custo extra, tudo o que está na fatura dos serviços públicos não é efetivamente muito transparente, mas compreender essa fatura permite ao consumidor detectar erros, ajustar consumos, reduzir despesas e, claro, exercer os seus direitos se for necessário reclamar. É isto que queremos dizer a todos os consumidores, fazemo-lo neste momento através do nosso projeto Tudo a que tem Direito, garantindo assim que todos os cidadãos têm informação para exercer e defender os seus direitos no dia-a-dia. Para ser um bom consumidor de serviços públicos essenciais, portanto um consumidor esclarecido, a Deco deixa-lhe algumas dicas de poupança. Primeiro, sobre a energia, que é neste momento a fatura provavelmente mais elevada. Tem de ter atenção sobre as leituras reais do seu contador. Isto para evitar as estimativas que muitas vezes no final do ano trazem más notícias aos consumidores. Por isso, controle a leitura real, verifique se efetivamente está a poupar ou não, se tem a tarifa certa, pode ser a tarifa simples, bi-horária ou tri-horária, ver qual é que é a mais adequada e aquela que está efetivamente a pagar, porque essa informação deve estar discriminada na fatura. Verifique a potência que está contratada, pode estar com uma potência demasiado alta, por exemplo, ao serviço que tem lá em casa em termos de energia, e claro que sempre que possível evite os serviços adicionais desnecessários, que são muitas vezes vendidos de forma pouco clara e que o consumidor acaba por ter na sua fatura sem saber muito bem para que é que servem. Importa ainda saber que pode mudar de comercializador sem custos, simplesmente e sempre que queira. Portanto, não há motivo para continuar com essa distribuidora de eletricidade ou de gás se efetivamente eles estiverem a fazer um preço muito elevado. Quanto ao gás, é importante não esquecer verificar qual é o escalão que tem, verificar se esse é o mais adequado e verificar também as leituras com regularidade. A água. A água tem várias questões, sendo que a primeira é sobretudo uma de consciência. O desperdício de água faz com que pague muito, mas também faz com que este recurso essencial se perca. Ele é um recurso essencial à vida, mas pode terminar a qualquer momento. Portanto, o desperdício é sempre muito negativo. O valor que paga depende sempre do que gasta, claro, mas também dos escalões e das tarifas do seu município. Portanto, as faturas da água não são iguais para todos os consumidores, o que faz com que a sua atenção tenha de ser ainda maior, porque a fatura da água tem tarifas diferentes, de acordo com o município em que reside, e essas tarifas incluem também o serviço de saneamento e de resíduos. Tudo é muito claro, num ponto. Quanto mais consumir, mais paga, porque o consumo, volto a dizer, depende do seu escalão. Por isso, consumir muito sobe de escalão e vai pagar muito mais. Tem que efetivamente ter cuidado com o desperdício, preferindo, por exemplo, duches e não banhos de banheira, banhos de imersão, fechar as torneiras sempre que não está, enfim, a utilizar a água corrente, por exemplo, fechar a torneira quando está a escovar os dentes é o exemplo mais comum, evitar descargas sanitárias desnecessárias e informar-se se no seu município existem tarifas sociais e familiares para o consumo da água. Quanto às telecomunicações, pequenas alterações podem também ajudar a baixar o valor da fatura. Será que efetivamente está a ver todos os canais de televisão que contratou? Será que o que contratou de internet é o adequado? Será que está agarrado a fidelização em cima de fidelização sem experimentar a mudança de operador? Se efetivamente não verificou estes pontos, está a tempo de o fazer, sabendo que pode mudar de operador se estiver no período livre de fidelização, mas que deve sempre fazer a comunicação por escrito para evitar duplas faturações. Informe-se com a DECO. Temos todo este detalhe ao seu dispor no site deco.pt, onde pode acompanhar o projeto, tudo a que tem direito, e todas as equipas da DECO estão ao dispor para o ajudar a resolver os conflitos, lá está, com os serviços públicos essenciais, que é uma situação muito comum, infelizmente, entre os consumidores portugueses. Até breve.
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0: Estivemos com a presença habitual desta nossa rúbrica, a última destas nossas emissões regulares semanais, em linha com a DEC, com a Graça Cabral. Vamos continuando em direção aos finalmente desta nossa emissão, mas não sem antes falar com a Patrícia, que nos fala de Vancouver, Canadá, e de transmitir a mensagem que ela deixou através do nosso WhatsApp. Bom dia, Rui, mesmo do outro lado do mundo, sempre ligada ao legendado em português. E ainda bem que isso acontece todas as semanas.

0: Estamos assim a chegar aos finalmente da nossa emissão de hoje. Oh, pois é, com muita pena, deixo já aqui as minhas despedidas, marcando já encontro para de hoje uma semana no mesmo sítio, à mesma hora do costume, sempre com mais duas horas de música da expressão portuguesa. Eu sou o Rui Cardoso, este é o Legendado em Português desta semana. Para a semana, há mais. Sejam felizes e façam alguém feliz.
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São 6 horas. 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

0: 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São 8 horas. 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

0: O Super Kizomba FM nesta sexta-feira a dar as boas-vindas ao auditório e a toda a equipa da Rádio Corações de Portugal, uma rádio online que transmite essencialmente, mas não só, para a comunidade portuguesa a partir de Newark, no estado de New Jersey, nos Estados Unidos da América. É assim, mais uma estação a transmitir este conteúdo diariamente nos Estados Unidos e que se junta às mais de 160 estações que o fazem todos os dias para todo o mundo. Bem-vindos a Super Kizomba FM, que pode ser ouvido na Rádio Corações de Portugal a partir das 18 horas, de segunda a segunda-feira. 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

0: Amar Plantada, que é número 2 no Top 10 Super Kizomba. Aqui está a última novidade dos São Tomenses e Irmãos Calema, que estreia hoje em Super Kizomba FM. O tema chama-se Alice.
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0: está mesmo aí à porta, assim sendo, vamos ter, claro, pista de dança com o DJ Jair e Amor ao Semba, volume 3 de 2024, e já amanhã, a nova edição do Top 10 Super Kizomba, que tem há duas semanas Yasmin e Irina Barros em beijo, como líderes incontestados desta tabela. Obrigado a todos e tenham um super fim de semana na nossa companhia.
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0: 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São 9 horas. 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

Estamos a abrir mais 60 minutos de música com curiosidades na tua rádio. Eu sou o Gabriel Antunes e ao longo da próxima hora, isso mesmo, trago-te 60 minutos de música com algumas curiosidades pelo meio. Curiosidades daquelas que não contribuem propriamente para fazer avançar o teu mundo, mas olha lá que é bom saber, é já diziam os antigos. Caso pretendas me contactar, podes fazê-lo por mail para ondadogabriel@gmail.com. Também há um número de telefone, já te vou contar tudo mais daqui a pouco. 60 minutos de música e curiosidades na tua rádio.

São 60 minutos de música com algumas curiosidades na tua rádio, curiosidades como esta, por exemplo. Sabias que, a quando do Campeonato do Mundo de 1990, a seleção da Irlanda chegou aos quartos de final sem ganhar qualquer jogo no tempo regulamentar? Apenas marcou 2 golos nesses 90 minutos e durante o tempo regulamentar, portanto, dos 90 minutos, não ganhou qualquer jogo e chegou aos quartos de final. Há uma coisa que se chama sorte. Conheces? Ora, eu acho que eles conheceram.

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1: São 60 minutos de música com curiosidades, curiosidades daquelas que não contribuem propriamente para fazer avançar o teu mundo, mas lá que é bom saber, é como esta, por exemplo. Com certeza que já ouviste falar de um dos aviões mais célebres de toda a história. Lembras-te do Concorde, não é? Que ainda aqui até há bem poucos anos atrás voou, mas agora já não voa. O Concorde foi proibido de voar depois de um célebre acidente em França. Bom, o Concorde atingia velocidades chamadas na aviação de Mach 2, o que quer dizer que a carcaça do Concorde durante o voo atingia temperaturas de 127 graus no exterior. E, consecutivamente, os materiais, portanto, dilatavam. O Concorde, durante estes voos de Mach 2, tinha 23 centímetros a mais. Pois é, o facto da temperatura atingida ser, neste caso, os 127 graus, fazia com que o Concorde

60 minutos de música com curiosidades na tua rádio. Eu sou Gabriel Antunes e durante uma hora trago-te música em boa onda com curiosidades pelo meio. Pata a pata.

São 60 minutos de música e curiosidades na tua rádio. Curiosidades que não contribuem para fazer avançar o teu mundo, mas lá que é bom saber é. Como, por exemplo, sabias que os finlandeses não utilizam as moedas de 1 cêntimo e 2 cêntimos? Pois é, os preços lá para as bandas da Finlândia são arredondados de maneira a terminarem em 5. Portanto, eles não querem utilizar as moedas de 1 cêntimo e 2 cêntimos. Elas existem, mas apenas para os colecionadores.

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2: Aqui há muitos anos atrás tocavam, nunca mais acabavam. Depois esqueceram e nós recordamos esses sucessos. Não há uma sem duas.

Não há uma sem duas. São as músicas que as outras já esqueceram. Sim, as outras rádios. Mas olha que nós não esquecemos. É sempre sensivelmente esta hora. Chama-se Não Há Uma Sem Duas, porque, como manda a ordem, a seguir à primeira chega a segunda para recordar na tua rádio. E diz lá, nos anos 80, quantas vezes tu dançaste isto?

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1: São 60 minutos de música com algumas curiosidades na tua rádio. Curiosidades como esta, por exemplo. Sabia-se que há uma ilusão que diz que... um pensamento que diz que o cabelo e as unhas continuam de crescer depois da morte das pessoas. Ora, é completamente falso. O que acontece é que a pele seca e encolhe e dá a ilusão óptica, justamente pelo facto da pele encolher, que o cabelo e também as unhas acabam por crescer.
2: Espera aí, não era isto, estava programado para ser. Ora, esta, espera aí, vamos cá ver aqui, meter aqui ordem nisto, porque esta já tocou, ou que estava programado para tocar, era esta aqui, exatamente. Portanto, coisas da informática que acontecem, não é? Está-me a correr.

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60 minutos de música com curiosidades na tua rádio, curiosidades daquelas que não contribuem propriamente para fazer pugredir o teu mundo, mas lá que é bom saber, é como esta, por exemplo. Sabias que os soldados de Napoleão utilizavam exatamente o mesmo ou a mesma bota para o pé direito que para o pé esquerdo? As duas eram iguais, pronto. Diziam eles que era para custar mais barato na fabricação.

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1: Praticamente a concluirmos mais uma hora de música com curiosidades na tua rádio. Antes de ir embora, deixo-te mais uma curiosidade, e esta não tem assim, não tem muita graça, não tem graça absolutamente nenhuma, e é dada mais num sentido de ser um alerta, e um alerta muito importante. Porque, segundo um estudo que foi feito mundialmente, ainda existem nos tempos de hoje cerca de 178 milhões de crianças entre os 5 e os 17 anos que trabalham em vez de ir à escola. Ouvistes bem, 178 milhões de crianças no mundo inteiro que trabalham enquanto deveriam estar na escola. Final de mais uma hora de música e curiosidades no teu rádio.

0: 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São 10 horas. 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

Muito boa noite, sejam bem-vindos à emissão de hoje, sexta-feira, dia exatamente 10 de julho de 2026. É o Dia Mundial da Pizza, o Dia de Santo Olavo, o dia é o 191 e faltam 174 dias para terminar 2026. A semana é número 28 e em 2026 percorremos 52,3% deste ano. A lua de hoje está na fase minguante. Eu sou a Bíblia Oliveira e abri-vos esta última janela da semana com este de Union Jack. Só grandes músicas vão tocar-se na tua rádio hoje até à meia-noite.

Pois, Stephanie, e quanto ao Mundial, a nossa seleção que nos foi madrasta, nossos irmãos, estão a vencer-se por 2-1. Faltam-me mais informações, daqui a pouco já vos trago mais informações, porque temos do outro lado, Lino Alveias, o responsável por nos trazer aqui novas sobre o Mundial de Futebol.

pronto, está então completo o jogo. A Espanha ganhou a Suíça por 2-1. Amanhã jogar-se-á mais um jogo. O Inglaterra-Noruega.

Vem aí os dias de história com o Daniel Vieira. Pois é, o massacre em Moçambique é o que nos retrata hoje este episódio dos

0: O jornal britânico The Times publicou neste dia uma peça assinada pelo padre católico inglês Adrian Hastings, que se baseava em informações recolhidas por missionários. Segundo o texto, as tropas portuguesas tinham massacrado a população da aldeia de Wiriamu, na região de Tete, em Moçambique, na tarde do dia 16 de dezembro de 1972. Não se tratava de rumores, mas sim de uma compilação pormenorizada dos eventos, com descrições das atrocidades cometidas e com os nomes das vítimas. O artigo termina com a seguinte frase: "Não há conhecimento de um episódio comparável na história do colonialismo em África do século XX. O objetivo do assalto helitransportado a Wiriamu e às aldeias vizinhas era, segundo informações da PID, a captura de um líder guerrilheiro da Frelimo, o movimento independentista moçambicano. Foi, aliás, um funcionário da polícia política quem liderou a operação e quem terá incentivado os comandos portugueses à matança da população após a revelação de que as informações eram falsas e que não existiam guerrilheiros rebeldes na zona. Os soldados terão cometido atrocidades e matado entre 150 a 400 pessoas. Embora outros episódios de menor dimensão tenham sido reportados anteriormente, foi este o mais grave massacre cometido pelas tropas portuguesas na guerra em África. As autoridades militares procederam a uma investigação, mas a PIDE tentou encobrir os rastros e os inquéritos foram inconclusivos. Quando o artigo do The Times foi publicado, o assunto já tinha caído no esquecimento. O seu impacto junto à opinião pública mundial foi enorme, sobretudo após o padre Hastings ter confirmado as suas denúncias na ONU. O governo de Marcelo Caetano negou a responsabilidade em qualquer massacre que atribuiu a manobras de desinformação da Frelimo. O incidente foi objeto de diversos trabalhos de investigação que, no essencial, confirmaram as informações do padre Hastings. Até hoje, o Estado português nunca admitiu publicamente os acontecimentos ocorridos em Wiriamu. Os dias da história.
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no litoral norte e centro até meio da manhã. Aumento temporário da nebulosidade no extremo norte a partir da tarde, com possibilidade de ocorrência de aguaceiros e trovada. Vento fraco a moderado até 30 km, a predominar do quadrante oeste. Possibilidade de formação de neblina no verão matinal. Pequena subida da temperatura mínima no interior norte e centro, pequena subida da temperatura máxima na região norte e no litoral centro, e pequena descida na região sul. Quanto ao estado do mar, na costa ocidental, a zona desceu no noroeste com 1 metro e a temperatura da água do mar a rondar os 18 a 21 graus. Na costa sul, ondas inferiores a 1 metro e a temperatura da água do mar entre os 22 e os 24 graus. Alexandre Fonseca e Cristina Simões foram as meteorologistas de serviço. Grandes músicas, deixe de ficar este Out on a Limb, Space Boogie. Grandes músicas. Estas ainda são do tempo da seleção que preparei ontem para o Lino. Sobraram para hoje e não as quis deixar aqui. E é a última desta sequência.

bem lá atrás ficou o Patrick Hernandez com Born to Be Live e este magnífico que estamos a escutar, Danny the Words, Ring My Bell. Fechamos as contas da primeira hora com mais um grande sucesso, chama-se Ladies Night, para a festa da espuma, que lá está. Ladies Night com Cooling Gang. Nós voltamos depois do sinal horário das 23 para vos trazermos mais histórias e também com elas mais música dos anos 80 e não só, mas pelo menos por agora ficamos por aqui em termos verbais. Está completa assim a primeira hora.

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1: Eu já cá estou, sou o Abílio Oliveira, mas para te abrir a segunda hora da última janela.
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1: Vamos até ao Rasputin com os Bonnie M. Abrimos em grande estilo esta segunda hora da tua emissão da Última Janela. É a última desta semana.

Sim, há pouco falava-se aqui em Terra do Bacalhau, por exemplo, o dia de Santo Olavo, o rei da Noruega, celebra-se anualmente a 10 de julho. Venerado como padroeiro, um símbolo da identidade nacional, a sua influência ultrapassou as fronteiras norueguesas, também considerado padroeiro das Ilhas Faroé e muito respeitado noutros países nórdicos. Olav Haraldsson nasceu por volta do ano 995 no seio da família real.

mil e 15 para promificar o reino e fortalecer a autoridade real, ao mesmo tempo que promoveu a expansão do cristianismo, incentivou a construção de igrejas, apoiou a sua organização no território e promoveu leis inspiradas nos princípios cristãos. A sua ação foi determinante para consolidar a cristianização e iniciada por Olavo I, Tryggvason, ao contribuir para a transformação religiosa e política da Noruega medieval. As reformas promovidas enfrentaram forte oposição de alguns chefes locais e de rivais políticos. Em 1028, foi obrigado a abandonar o país e viver algum tempo no exílio. 2 anos mais tarde, tentou recuperar o trono, mas foi derrotado na Batalha de Stiklestad, onde morreu a 29 de julho de 1030. Segundo a tradição cristã, pouco depois da morte, começaram a ser atribuídos milagres junto do túmulo, que levou rapidamente ao desenvolvimento da sua devoção popular. Foi proclamado santo pouco tempo após a morte pelo bispo de nome Trinkel, com o seu culto posteriormente reconhecido pela Igreja. Em 1164, o Papa Alexandre III confirmou oficialmente a veneração. A sepultura deu origem à construção da imponente Catedral de Unidaros, na cidade de Trondheim, que permanece um dos mais importantes locais de peregrinação do Norte da Europa. Durante a Idade Média, milhares de peregrinos percorriam o chamado Caminho de Santo Olavo, uma rede de itinerários que conduzia ao seu túmulo e que, ainda hoje, continua a ser percorrida por peregrinos. E assim vos falamos no dia deste santo. Vamos ouvir Santa Esmeralda, Don't Let Me Be This Understood.

um falhanço total aqui neste Don't Let Me Be Defended dos Santos Esmeralda. Agora, Village People com IMCA. É verdade.

Pois é, também se comemora hoje o Dia Mundial da Pizza. Celebra uma das mais adoradas invenções culinárias da história da humanidade. Para celebrar devidamente, é necessário comer nem que seja só uma fatia. Para os mais arrojados, recomenda-se experimentar um rodízio. Surgiu no Brasil, mas em Portugal

misturar farinha com água e sal em fornos rústicos. A massa era apelidada de pão de Abraão e tinha o nome de pizza. Os fenícios acrescentavam-lhe carne e cebola ao pão, mas foram os italianos que adicionaram tomate, ervas regionais e azeite de oliva ou oliveira à receita e que tornaram o alimento popular depois deste chegar ao porto de Nápoles. Na origem era um prato fechado, tal como o calzone, e ficou conhecido por matar a fome aos pobres no sul de Itália. Sabias que a maior pizza do mundo foi feita em Itália, com 40 metros de diâmetro? Recebeu o nome de Ottavia, em honra ao primeiro imperador romano. A primeira pizzaria de que se tem registro é Portalva, em Nápoles, criada em 1738. Juntava artistas famosos da época, como, por exemplo, Alexandre Dumas. Os maiores consumidores são os norte-americanos e os brasileiros. Pois é, e hoje também falámos deste dia, o dia da pizza. Já sabes, já a seguir vem aí outra boa proposta musical. Na verdade, chama-se One Way Tickets. Lembras-te? Vou trazer-te já a seguir, depois de Village People, os Eruption One Way Tickets. Para depois escutarmos uma voz que tristemente nos deixou ontem aos 75 anos de idade. Abrimos as músicas calmas com Straight From The Heart, toda inconfundível, inalcançável voz da minha querida e saudosa Bonnie Tyler. Depois, por cá, passar Holding Back The Years para Simply Red e completamos a sequência com Human dos Human League. Voltamos depois para vos dar mais duas ou três palavras. One Way Tickets.

Human League, este Human que nos trouxe dar-te conhecimento da programação para o próximo fim de semana. Ao sábado, a partir das 13 horas, o Super Kizomba, o Top 10 com o DJ João Pessoa. Super Kizomba aos sábados 13-14. Depois o ponto de encontro com Helena Silva, das 14 às 16. Das 16 às 18 está o legendado em português, responsabilidade de Rui Cardoso. A partir das 18 vamos às estradas de Portugal, vamos até Penamacores. Amanhã visitamos Penamacores, estradas de Portugal com a Silvia Marques, a Adriana Costa, a Bruna Oliveira. Esperamos que o professor João Garantista também venha por lá. 20 horas, Clube Megaheads com o Daniel Vieira, e às 22 horas o Imaginário comigo. No domingo vamos ter música portuguesa com o António Pedro, às 13 horas o Super Kizomba, a pista de dança com o DJ João Pessoa. Às 14 horas vamos ao Fado com o Carlos Rocha, e às 15 horas lá vem o Lindo Alveias de Sons às Costas. Às 17 horas um Certo Oriente com o António Rodrigues. Ainda o Clube 80 de Luís Ferrão a partir das 18. E às 20 horas o Espaço Country com o Rodrigo Santos. Nós estamos no regresso, a equipa de amanhã, que lá está, a partir das 22 horas, com o Jardim de Segredos, de Angelina Costa, de Lula Oliveira. Passará, por certo, a Silvina Marques com alguma poesia, e também o professor Joaquim Lagartixa, se eventualmente estiver disponível. Noites de Destino. Nights in My Setting.

este magnífico de Gary Moore. Passámo-lo ontem, mas como não foi na íntegra hoje, reservámos o espaço para que ele pudesse, enfim, brilhar. E deixem-me dar-vos conta de que estamos praticamente a chegar ao final desta nossa emissão de hoje, a última janela da semana, sexta-feira, 10 de julho de 2026. Sou a Billy Oliveira e ainda vos trago o resumo do estado do tempo, segundo o IPMA, Instituto Português do Mar e da Atmosfera, para o dia de amanhã, sábado. Vamos ter o céu pouco nublado limpo, a apresentar-se em geral muito nublado no litoral oeste até ao fim da manhã. Possibilidade de ocorrência de aguaceiros e trovoada no extremo norte. E assim vos deixamos com mais um fenomenal tema. Depois de termos escutado Still Got the Blue de Gary Moore, agora vem por aí One More Night de Phil Collins. Espero que tenha de facto sido uma grande noite para todos vós. Deixo-vos um abraço do tamanho do mundo e, quanto à última janela, até segunda-feira. Ou então, para a restante programação de fim de semana, até amanhã ou até depois. Beijos e abraços, conforme os casos.

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